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1: Flamengo e Cruzeiro decidem nesta quarta-feira, hoje dia 19 de agosto, às 21h30, de Brasília, no Maracanã, no Rio de Janeiro, uma vaga nas quartas de final da Copa Libertadores. Após o empate por 1-1 no jogo de ida, no Mineirão, quem vencer avança. Uma nova igualdade no tempo regulamentar leva a definição para as cobranças de pênaltis. O Flamengo chega ao confronto com 12 partidas de invencibilidade, considerando também os amistosos realizados durante a intertemporada. No último domingo, dia 16, a equipe comandada por Leonardo Jardim venceu o Mirassol por 5-1, fora de casa, e reduziu para 3 pontos a diferença para o líder Palmeiras, que ainda tem um jogo a mais no Campeonato Brasileiro.

0: Chegou a hora do nosso intervalo. Continue com a gente porque logo após o intervalo tem bastante canções.
1: 9:29.
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1: 9:31.
0: De volta à programação da Rádio NIRT e uma alegria ter a sua companhia em mais uma noite de muita música, romantismo. Continue com a gente porque o melhor da nossa programação ainda está por vir.

0: 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Agora vamos ao nosso intervalo comercial e já estaremos de volta com o programa Lua de Mel. Não mude de estação.
1: 10 e 1.
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1: Dez e quatro.
0: Fim do intervalo e seguimos juntos pela Rádio Nirtir, onde você se vê e rever na Nirtir. O programa Lua de Mel continua com uma seleção especial de músicas para embalar a sua noite.

A noite segue embalada pelas mais lindas canções românticas aqui no programa Lua de Mel, a trilha sonora perfeita para os apaixonados.

0: É só uma pausa bem rapidinha. Fique ligado na programação. Prestigie os nossos anunciantes e em instantes tem mais músicas que falam de amor.
1: 10 e 30.

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4: 10 e 35.
5: Obrigado por continuar na nossa sintonia. O programa Lua de Mel está de volta e segue levando até você grandes sucessos.

O relógio segue avançando e a gente continua na melhor companhia da sua noite, com o programa Lua de Mel, feito especialmente para você que acredita no amor.

0: Daqui a pouco a gente volta. 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
1: 11 e 1.
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4: Onze e quatro.
2: Estamos de volta após o nosso intervalo comercial. Agradecemos a você que escolheu a Rádio Nirtir para fazer parte da sua noite.

0: Vamos fazer uma rápida parada para o nosso intervalo comercial. Já já voltamos.
1: 11 e 33.
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3: 11:35.
2: Seguimos juntos e bora dar sequência com boas músicas.

0: Cristina Aguilera e Tarni Toiu. Encerrando o programa de hoje, agradecemos vocês pela audiência e companhia. Um grande abraço e até amanhã a partir das 8 horas da noite.
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0: meia-noite e 8.
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A radioatividade leva até vocês mais um programa da série a série. Dedique uma canção a quem você ama. Eu tenho aqui em minhas mãos uma carta. Uma carta de um ouvinte que nos escreve e assina com um singelo pseudônimo de Maria.

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1: Garçom, aqui.

0: Bravo.
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0: 5 e 1.
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5: Bom dia. Está começando o Trem Sertanejo aqui na Rádio NIRT. E para abrir o nosso programa em grande estilo, vamos ouvir Chico Rei Paraná com sucesso Blusa Vermelha.

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1: 5:29.
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0: Estamos de volta. Obrigado pela sua companhia. A partir de agora, seguimos com mais um bloco do Trem Sertanejo, trazendo os grandes sucessos que marcaram época e os lançamentos que você gosta de ouvir. Aumenta o volume e bora curtir. Magia de Primavera, João Pinheiro.

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1: O velhinho chegou pra velhinha, falou: meu bem, vamos deitar?
2: Ah.
1: Aí quando deitou longe um do outro,
2: é.
1: Aí a velhinha falou: ai, meu bem, você não me procura mais? Falou: uai, também você não esconde?

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1: 5:57.
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1: Seis e três.
0: Já estamos de volta e o Trem Sertanejo segue firme com muita música. E quem chega agora para abrir esse bloco é ele, Barreirito, cantando A Dor do Adeus.

0: Vamos seguir com a nossa dose de humor. A primeira já arrancou boas risadas, mas agora chegou a vez da segunda.
1: O menino estava tão empolgado com o consultório do pai dele...
2: Sim.
1: ...que levou os coleguinhas da sala de aula para conhecer. E mostra uma coisa, e mostra outra. De repente, um olhou assim no canto e viu um esqueleto e falou... Uai, onde é que seu pai arrumou isso? Eu falei, rapaz, não tô sabendo, mas eu acho que é o primeiro paciente do meu pai.

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1: 6:31.
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1: 6:37.
0: Estamos de volta após um breve intervalo. Agradecemos pela sua audiência e convidamos você a permanecer conosco. O Trem Sertanejo continua levando a melhor trilha sonora para a sua manhã.

0: E chegou a hora da nossa última piada de hoje. Esperamos que esse momento de descontração tenha levado o sorriso até você. Vem aí mais uma.
1: O rapaz foi servir o exército?
2: Sei.
1: E lá tem os plantão de 12 horas que fica revezando na portaria.
2: Ah, é? O cara fica de guarda lá esperando.
1: Não, fica lá com fuzil e quietinho.
2: É,
1: quietinho
2: parecendo
1: ali.
2: Uma estátua.
1: Só que ele olhou de lado assim, um pé de manga, rapaz.
2: Sei.
1: Carregadinho. E louco pra chupar uma manga.
2: Que delícia.
1: Olhou, não tinha ninguém, falou: ah, eu vou chupar uma manga.
2: Vou largar essa guarita aqui.
1: E subiu no pé. Rapaz, quando ele tá pegando a manga, o comandante tava chegando.
2: Ai, ai, ai.
1: Recruta, o que você tá fazendo aí em cima? Ele falou: chupando 30 dias de cadeia, senhor.

0: Chegamos ao fim de mais uma edição do Trem Sertanejo. Muito obrigado pela sintonia. Amanhã estaremos de volta com mais música, alegria e a melhor companhia. Um forte abraço e até lá. Na sequência, tem Manhã Melhor com Carla Souza. Continue ligadinhos aí.
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2: Seis e 59.
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2: Sete e seis.

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2: Vixe.
3: Júlia Rafaela.
2: Onde é que eu tô? Tá bom, Guilherme.

0: O velho pai de família, já no fim da vida, quis dar uma lição para os filhos. Mandou buscar um feixe de varas, reuniu todos e disse: viram? Sempre unidos, porque a desunião enfraquece. Vejam esse feixe de varas. Pediu que o filho mais velho quebrasse o feixe. Por mais força que fizesse, só conseguiu vergar o feixe. Vamos então separar as varas e quebrar uma por uma, disse o pai. Entregou uma vara para cada filho. Foi aquela facilidade. Até o filho mais novo conseguiu quebrar. Então o velho arrematou: estão vendo, meus filhos? Unidos, ninguém conseguirá vencê-los. Se, porém, vocês se apartarem por motivo de discórdia e egoísmo, qualquer adversidade os vencerá. Por isso, eu repito, vivam unidos entre si.
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0: Margo e Luciano no seu rádio para fechar esse seu bloco. Sucesso que valeu para todos vocês de rádio ligado.
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0: Vamos faturar 7 horas e 31 minutos agora.
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com Roberto Carlos no seu rádio. Agora vamos ao som de Valéria Barros cantando pra vocês Frio da Madrugada, sucesso valendo pra Nilson de Pau d'Olho.

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1: Possível disputa pelo tráfico e resulta na apreensão de drogas depois de homicídio no norte de Minas.
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1: Uma tentativa de homicídio resultou na apreensão de drogas, dinheiro e dois celulares em Rio Pardo de Minas, no norte de Minas. Nesta quinta-feira, ontem, dia 19 de agosto, a investigação da Polícia Civil começou na segunda-feira, dia 17 de agosto, depois de um homem de 31 anos ser atingido por um disparo de arma de fogo. O crime pode estar relacionado ao tráfico de drogas. Policiais civis foram até a casa da vítima, encontraram as drogas e o dinheiro que pertencia a um adolescente que é enteada do homem de 31 anos. A casa já era alvo de denúncias relacionadas à suposta comercialização de drogas e já foi alvo de um mandado de busca e apreensão quando o adolescente foi apreendido. As investigações sobre a tentativa de homicídio continuam sendo feitas pela Polícia Civil. 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

com Dani Danilo, uma das maiores duplas do Brasil, nossos amigos Teodoro e Sampaio. Chega pra cá, companheiro.

0: para encerrar o nosso blog.
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0: Oficial. 8 horas e 2 minutos.
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16: Isso mesmo, 8 horas e 8 minutos. Vamos agora com moda de viola, as Irmãs Freitas, cantando para vocês Devaneio.

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Agora vamos dar início ao nosso horóscopo deste dia 20 de agosto. Atenção, você de Áries. É um momento de entusiasmo e novas parcerias, mas você vai evitar aceitar mais do que pode cumprir. Touro, soluções para questões do passado e da família aparecem. Controle os gastos por impulso. Você de Gêmeos, parcerias e propostas balançam o dia. Confira bem os detalhes antes de fechar acordos. E você de Câncer, atenção, se volta para a rotina e a saúde, mas cuidado com oscilações e gastos por ansiedade.

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1: Vamos agora para o nosso segundo bloco de horóscopo. Atenção, você de leão. É um ótimo momento para aprofundar vínculos afetivos e reconhecer quem esteve do seu lado. Virgem, conexão com o ambiente familiar e clareza para apontar correções de forma sutil. Você de Libra, o dia será dinâmico com muitas conversas. Escolha com cuidado as suas alianças, Libra. E atenção, você de Escorpião, oportunidades profissionais inesperadas ou ganhos podem surgir se usar sua estratégia. Daqui a pouquinho de volta para darmos finalidade com você, Sagitário, Capricórnio, Aquário e também você de Peixes.

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2: Voltamos para darmos finalidade ao nosso horóscopo. Voltamos com vocês do signo de Sagitário. Altas doses de carisma e sorte, embora seja prudente manter os pés no chão na equipe. Você de Capricórnio, o dia pede recolhimento, pausas e respeito ao próximo ritmo interior. Aquário, foco em projetos coletivos e colaboração em grupo com as pessoas ao seu redor. E você de Peixes, o espaço para testar ideias criativas e aproveitar uma fase positiva no seu trabalho. Por hoje é só, amanhã estaremos de volta com mais horóscopo do dia para vocês. Agora tem Gian Giovanni. Gian Giovanni cantando Cadê Aquele Amor, sucesso valendo para Guilherme na Vila Marques. Nosso último sucesso também deste bloco.

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1: Vamos faturar agora, nesse momento, 8 horas e 30 minutos.
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1: Bem rapidinho, né? Já estamos de volta. Agora, Amado Batista cantando Borboleta Azul. Sucesso valendo para nossa querida Cida Davon.

0: Thiago e Luciano para fechar o nosso bloco. Ouvimos Valéria, Valéria Barros, que cantou Minha Serenata, valendo para vocês em pau d'óleo.
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0: Agora são 9:01.
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0: essa oportunidade de integrar o quadro da maior empresa de semijoias da América Latina, o pré-requisito é que você tenha disponibilidade para viagem, CNHB válida, habilidade em vendas e morar em Montes Claros ou região. 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
0: 9 horas e 7 minutos, Marina Sena, no nosso Canta Norte de Minas.

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2: Agora nosso esporte. Domingues faz alerta depois de classificação do Atlético. O Atlético empatou por 2-2 com o Bragantino nesta quarta-feira, dia 19 de agosto. Quarta-feira foi 18 de agosto. Como é que é? Isso mesmo, dia 19 de agosto, quarta-feira, ontem, na Arena MRV. E garantiu a classificação para as quartas de final da Copa Sul-Americana. Depois da partida, o técnico Eduardo Domingues celebrou a vaga, mas fez um alerta sobre a atuação do Galo e reconheceu que a equipe precisa melhorar para seguir avançando na competição. O treinador também reconheceu que o desempenho do Atlético contra o Bragantino ficou abaixo do apresentado na vitória por 3-0 sobre o Grêmio no último domingo. Domingues, porém, destacou que oscilações são naturais diante da sequência de jogos e do desgaste físico e mental do elenco. 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

0: Luan Santana, encerrando nosso bloco. Antes ouvimos Gino e Geno, Chora Por Mim, a pedido de Nilson.
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0: 9:30, vamos faturar mais uma vez.
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0: Agora já são 9h35. Vamos de forrozinho agora, valendo pra Sueli, lá na Fazenda Maquiné. Meu Cavalo Sabe, Guilherme Silva.

clima no norte de Minas. Nesse momento fazendo 25 graus, na onde a temperatura máxima de 32 graus. O vento passando a 8 km por hora com o céu ensolarado e 43

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10: Já de volta, 10 horas e 6 minutos. Daqui a pouco, nosso quadro de aniversariantes do dia. Dependente, sorriso maroto agora, valendo pra toda a galera lá no CRAS.
11: 166 e 168. Vamos lá? 1, 2, 1, 2, 3, 4.

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0: sofrência, né?
1: Salva. De volta.
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0: Vou levando a vida, sucesso com Daniel. Agora vamos pro nosso quadro de aniversariantes do dia.
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Hoje, neste dia 20 de agosto, temos aqui os aniversariantes. Dário Alves, de Pautolho. Mônica Martins, de Montes Claros. Félix Aparecido, de Juramento. Delciano Antunes. Clara Franco, de Botumirim. Tem Fábio Silva, de Glaucilândia. Sirlene Teixeira, de Guaraciama. Micaela Silva e Josivar Oliveira, daqui de Juramento. A todos um feliz aniversário, feliz vida. Que nunca falte fé para caminhar e gratidão para você agradecer. Sucesso agora com Tarzan. Cantando no meu coração, você vai sempre estar.

0: De Mel, Bruno e Marrone, encerrando o nosso bloco. Agora são 10 horas e 30 minutos.
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0: Já são 10h35, vamos entrar com mais um forrozinho, forró das antigas, o brilho da lua.

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2: Agora nós de bem com a vida, 10 horas e 46 minutos. Vamos falar sobre a endometriose. O verdadeiro combustível da endometriose está no seu prato, viu? É, a endometriose não começa por excesso de hormônio. Ela se instala em um corpo cronicamente inflamado, metabolicamente desregulado e carente de progesterona. A medicina convencional trata como se fosse um problema de excesso de estrogênio. Porém, a questão central é a inflamação sistêmica de baixo grau, presente muito antes de qualquer alteração hormonal aparecer lá no exame. A progesterona é quem organiza e freia esse processo. Ela tem efeito anti-inflamatório e antiproliferativo natural, impedindo o crescimento excessivo do tecido endometrial. Portanto, a deficiência de progesterona abre espaço para o avanço da doença. Sem progesterona suficiente para contrabalançar o estrogênio, o endométrio prolifera de forma descontrolada e a inflamação se perpetua. A alimentação é uma alimentação rica em açúcar, carboidratos refinados, farinha branca, ultraprocessados e também óleos vegetais oxidados e cafeína em excesso. Esses alimentos não apenas inflamam o organismo, eles também inibem diretamente a ação da progesterona, aprofundando o desequilíbrio que sustenta a doença. Açúcar elevada, insulina. Açúcar leva insulina, insulina leva estrogênio. A hipersensulinemia crônica causada pelo consumo excessivo de carboidratos refinados aumenta a conversão periférica de andrógenos em estrógenos. O resultado é uma predominância estrogênica sem a devida oposição da progesterona. E os óleos vegetais agravam ainda mais esse quadro, sendo altamente pró-inflamatórios. Tratar a endometriose exige remover o combustível da inflamação. Corte açúcar, farinha e ultraprocessados, elimine óleos vegetais oxidados, reduza a cafeína que eleva o cortisol e agrava a inflamação sistêmica, priorize alimentos anti-inflamatórios e densos em nutrientes que fornecem a matéria-prima que o corpo precisa para se reequilibrar. Esse é o tratamento metabólico da endometriose, ajustar a alimentação para um padrão low carb e anti-inflamatório, corrigir deficiências nutricionais essenciais como magnésio, vitamina D e ômega 3. Suprimir hormônios não é tratamento. Precisamos restaurar o equilíbrio metabólico que sustenta a fisiologia normal do corpo. O anticoncepcional suprime os sintomas temporariamente, tá? Mas não corrige a inflamação por trás da doença. Por isso, quando a mulher para de tomar, os sintomas voltam, muitas vezes com mais intensidade, tá? Se é possível tratar a causa, por que insistir em remediar apenas o sintoma, né? Nosso De Bem com a Vida de hoje, de volta amanhã, a partir das 10h30. Eduardo Costa agora no seu rádio, cantando Anjo Protetor, falando para Juarez Prates.

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2: Instituto Federal IFNMG está com inscrições abertas para curso gratuito no norte de Minas.
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2: O Instituto Federal do Norte de Minas Gerais está com inscrições abertas para a formação profissional em energia solar. As aulas serão realizadas de forma presencial na UITEC Bocaiúva. As inscrições podem ser feitas até o dia 30 de agosto por meio do portal de inscrições do IFNMG. O Instituto informou que são 35 vagas gratuitas voltadas para pessoas com mais de 18 anos. Durante o curso, os alunos terão formação profissional certificada e aprenderão conhecimentos relacionados à instalação de sistemas fotovoltaicos, ampliando a possibilidade de entrada no mercado de trabalho. 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

0: viu? De volta amanhã a partir das 7 da manhã. Todos vocês que acompanhou a nossa programação até aqui, muito obrigada pela sua companhia, pela sua participação também. Um forte abraço, um ótimo restinho de manhã de quinta e até amanhã, se Deus quiser.
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15: Bom dia, pessoal. Uma ótima quinta-feira para todos vocês que estão nos acompanhando aqui na Rádio NIRT. É um prazer ter a companhia de todos vocês. Agora são 11 horas e 6 minutos e vamos iniciar o nosso programa de final de manhã e início de tarde. E quem abre o nosso NIRT e você hoje são os cantores Duduca e Dalvan com a música Mulher Maravilha.

espera de seu voo na sala de embarque de um aeroporto. Como ela deveria esperar por muitas horas, resolveu comprar um livro para matar o tempo. Também comprou um pacote de biscoitos. Então, ela achou uma poltrona numa parte reservada do aeroporto para que pudesse descansar e ler em paz. Ao lado dela se sentou um homem. Quando ela pegou o primeiro biscoito, o homem também pegou um. Ela se sentiu indignada, mas não disse nada. Ela pensou para si, mas que cara de pau. Se eu estivesse mais disposta, lhe daria um soco no olho para que ele nunca mais esquecesse. A cada biscoito que ela pegava, o homem também pegava um. Aquilo a deixava tão indignada que ela não conseguia reagir. Restava apenas um biscoito e ela pensou, o que será? Que absurdo vai fazer agora? Então, o homem dividiu o biscoito ao meio, deixando a outra metade para ela. Aquilo a deixou irritada e bufando de raiva. Ela pegou seu livro e as suas coisas e dirigiu-se ao embarque. Quando sentou confortavelmente em seu assento, para surpresa dela, o seu pacote de biscoito estava ainda intacto dentro de sua bolsa. Ela sentiu muita vergonha, pois quem estava errada era ela. Já não havia mais tempo para pedir desculpas. O homem dividiu seus biscoitos sem se sentir indignado, enquanto ela tinha ficado muito transtornada. Moral da história. Quantas vezes em nossa vida nós aqui estamos comendo os biscoitos dos outros e não temos a consciência disso? Pense com clareza. Há quem proceda de forma muito diferente da que você gostaria que fosse. Isso tira a sua calma e dá-lhe a impressão de que ninguém gosta de você. Mas raciocine claramente. Não será um desejo de receber, de satisfazer-se, de preencher a si próprio o motivo desse estado de espírito. Transforme-se. Busque mais dar do que receber. Você é capaz dessa mudança. Se podemos transformar o mundo à nossa volta, mudando-nos antes a nós mesmos. Esse foi o Nossa Pensa NIRT. Fiquem ao som de Cleiton e Camargo, com a música Se É Amor, Não Sei.

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1: Agora são 11 horas e 17 minutos e nessa quinta-feira, dia 20 de agosto, em Juramento, está 28 graus, 0% de chuva, 32% de umidade e 6 km de vento. E o tempo pode variar de 32 a 14 graus.

0: vocês ouviram Menina do Baile com Forró Boys. Agora são 11h31.
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0: E vocês ouviram Amor Distante com Eduardo Costa.
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0: Homem é perseguido depois de fornecer nome do irmão ao ser preso em Montes Claros. A Polícia Militar prendeu um homem de 38 anos nesta semana, depois de furtar objetos de um carro e fugir dos militares em alta velocidade pelas ruas de Montes Claros. Um homem de 55 anos acionou os militares no bairro Melo e disse que estacionou o carro para entrar em um edifício e, ao retornar, percebeu que o vidro traseiro direito havia sido quebrado e diversos objetos tinham sido furtados. O suspeito foi localizado depois que câmeras de segurança identificaram o veículo usado no crime. A Polícia Militar informou que, antes de ser preso, o suspeito desobedeceu a ordem de parada e fugiu durante a perseguição. O suspeito trafegou pela contramão e avançou sinais vermelhos. No bairro Vila João Gordo, ele abandonou o automóvel e tentou fugir a pé, mas foi alcançado e preso em flagrante. Durante a abordagem, o homem apresentou inicialmente o nome do irmão aos militares, mas foi devidamente identificado. 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

0: E vocês ouviram Ana Castela e Jaine com a música Mississippi. 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Agora são 12:02.
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pare tudo o que você estiver fazendo agora. Curve a tua cabeça, feche os teus olhos, ponha a mão no teu coração. Porque agora você está frente a frente com Jesus Cristo. Eu quero te fazer uma pergunta. O que você quer pedir para Jesus Cristo hoje? Peça. A palavra de Deus diz: pedi e recebereis. Batei a porta e ela vos será aberta. Pois quem pede, recebe.

maravilhoso e eterno Pai. Dignai-vos abençoar este teu filho e esta tua filha, pelo poder do teu nome e do teu sangue. Desça sobre a vida de cada um deles a bênção de Deus Todo-Poderoso, livrando e os protegendo de todo o mal, de todo o perigo, de toda a doença do corpo e da alma. Por intercessão da bem-aventurada Virgem Maria, desça sobre a vida deste teu filho e desta tua filha, e sobre a vida de cada uma das suas famílias, a bênção de Deus Todo-Poderoso.

Fiquem agora com o Amado Batista, com a música Borboleta Azul. Sucesso valendo para minha amiga Cida da Avon. Obrigada, Cida, pela sintonia de sempre. E viu, minha amiga, um forte abraço.

0: meio-dia e meia.
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0: Agora são 12:47 e nessa quinta-feira, dia 20 de agosto, em Juramento, está 31 graus, 0% de chuva, 25% de umidade e 5 km de vento. E o tempo pode variar de 32 a 14 graus. Fiquem com Dimas e seus teclados com a música Ciganinha.

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1: E vocês ouviram Goiano e Paranaense com a música Casa de Capim. Agora são 1:01.
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Rivais do Flamengo reagem a lance polêmico de Jorginho contra Cruzeiro. O Flamengo venceu o Cruzeiro por 2-1 nesta quarta-feira, 19 de agosto, no Maracanã, e avançou para as quartas de final da Copa Libertadores. Durante o segundo tempo da partida, o meia Jorginho protagonizou um lance polêmico ao evitar um gol da equipe celeste no limite. Torcedores rivais do rubro-negro, carioca, reagiram à jogada nas redes sociais. O caso aconteceu logo no início da segunda etapa. O cronômetro marcava 3 minutos, quando uma bola cruzada na área rubro-negra enganou o goleiro Rossi e o encobriu. No limite da linha estava Jorginho para tirar o gol celeste. O lance foi polêmico e precisou ser checado pelo VAR, que após minutos de análise, cravou a bola que não entrou. Mesmo assim, torcedores dos clubes rivais ao Flamengo repercutiram a jogada nas redes sociais e questionaram a marcação. 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

0: tarde. Boa tarde, tudo bem com vocês?
1: Muito obrigado. Hoje, eu tenho o prazer de receber um amigo meu, lá do Espírito Santo, que é um grande compositor, um grande cantor, que eu já gravei uma canção dele, maravilhosa, chamada Força do Amor. Eu quis convidá-lo, porque eu regravei uma canção dele maravilhosa, fala de um amor que chega perto dele e acha muito estranho o jeito dele andar. Mas ele é gente como todos nós. Ele só tem um jeito diferente de andar. Com vocês, meu amigo Elias Wagner.
2: Boa noite. Tudo bem com vocês? Que coisa boa.

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0: E vocês ouviram Cordão de Ouro com Chico Rei e Paraná? Agora são 1h31.
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0: vocês ouviram a dor do adeus com Eduardo Costa. 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Essa vaga pode ser sua. Agora são 2 horas em ponto.
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0: e vocês ouviram Meu Anjo com Thiago Jonathan.
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0: Rio retorna no norte de Minas. Em Minas Gerais, a mudança começa com o chamado efeito pré-frontal, que mantém o calor e o tempo seco até quinta-feira. O norte de Minas seguirá com tardes quentes. A partir de sexta, a frente fria altera a direção dos ventos e abre caminho para o ar mais frio. No fim de semana, uma massa de ar polar ganha força e derruba os termômetros no sudeste. Na região de Juramento, a previsão é de queda gradual das temperaturas, com mínimas mais baixas a partir do início da próxima semana. Na região de Juramento, o impacto principal deve ser o recuo na temperatura, sem grandes riscos de ventania intensa, e ficarão entre 14 e 32 graus nesta quinta-feira. Dia 20 de agosto, e entre 16 e 34 na sexta, 18 e 34 no sábado e 18 e 32 graus no domingo e segunda-feira. 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

0: vocês ouviram Alerta de Golpe com Ana Castela. Agora são 3 horas em ponto e Aline já no nosso estúdio. Boa tarde, Aline.
1: Boa tarde, Gabriele. Boa tarde, pessoal de casa.
0: Zezé de Camargo celebrou 64 anos com um novo jatinho avaliado em até 30 milhões.
1: Pois é, Gabriele. Zezé de Camargo, né, decidiu comemorar aí os seus 64 anos com um presente daqueles, viu? O novo jatinho executivo aí. A aeronave pode custar entre 14 milhões e 30 milhões, dependendo aí do ano da fabricação, das horas de voo e da configuração. Ele merece, né, Gabriel? Trabalhou aí a vida toda, né, andando de ônibus, ele merece esse conforto aí.
0: Ah, com certeza, conforto é tudo.
1: Pois é, ainda mais ele que tem uma criança em casa, né, pra chegar mais rápido.
0: Sim, com certeza. É, agora eu me despeço de vocês. Aline, continuo com vocês no programa Tarde da Gente. Amanhã estamos de volta. Obrigada pela sintonia e um forte abraço para todos vocês. E obrigada, Aline, pela participação. E um bom programa para você.
1: Muito obrigada, Gabriela, e até amanhã.
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Muito boa tarde, pessoal. São exatamente 3:08. Está no ar o programa mais animado da sua tarde, Tarde da Gente. Comigo, Aline Soares, trazendo aí o melhor da música e da informação do Norte de Minas no seu rádio. Um alô super especial aí para você que está na sua casa, no seu trabalho, vocês das cidades vizinhas. É um prazer ter a sua companhia. Hoje, dia 20 de agosto, né? Quintou, é. Já estamos se aproximando aí do tão esperado final de semana, né? E quem abre o nosso Tarde da Gente de hoje é ele, Eduardo Costa, cantando pra gente Imagina Eu.

Era um dia quente. Os pais resolveram ir à praia com seus três filhos. Enquanto as crianças tomavam banho e faziam castelos na areia, ao longe apareceu uma velhinha. O seu cabelo grisalho voava ao vento. As suas roupas eram sujas, esfarrapadas e parecia que ela ia resmungando enquanto apanhava coisas da praia e as metia num saco.

0: pais chamaram as crianças e disseram-lhes para ficar longe da velha. Quando ela passou, curvando-se de vez em quando para apanhar coisas, sorriu para a família, mas não foi correspondida. Semanas mais tarde, souberam que a velha apanhava cacos de vidro na praia para as crianças não cortarem os pés. Cuidado com os julgamentos.
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1: Criança de 8 anos desaparece e é encontrada na casa de idoso no norte de Minas. Uma criança de 8 anos que estava desaparecida desde a tarde dessa quarta-feira, dia 19 de agosto, foi encontrada na manhã dessa quinta-feira, dia 20 de agosto, em Várzea da Palma, no norte de Minas. A menina havia sido vista aí pela última vez, depois de sair da escola. A mãe acionou a polícia militar depois de perceber aí que a filha não havia retornado para casa. Durante as buscas, a família recebeu aí a informação de que a criança estaria na casa de um homem de 60 anos. Os militares foram até a casa e encontraram aí a menina no local. O idoso confessou para a polícia que a criança dormiu na casa dele e houve troca de carícias e envolvimento sexual. A criança disse que ela conhecia o homem e depois de sair da escola foi até a casa dele. O homem foi preso e a criança encaminhada ao Instituto Médico Legal de Pirapora. 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
2: Boa tarde! Boa tarde da gente!

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1: Fala comigo, tô na escuta. Manda pra nós e aquela que não pode faltar. Que é só o X com assalto.
2: Boa tarde, meu amigo Geraldão. Já que não pode faltar, né, de arrastar o chifre no asfalto aí, nada melhor que Amado Batista cantando pra gente Folha Seca.

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12: Já estamos de volta com o nosso segundo bloco de hoje, são exatamente 3h38 e pessoal, oportunidade de emprego. 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É a sua oportunidade de integrar aí o quadro da maior empresa de semijoias da América Latina. Pré-requisitos que tenha disponibilidade para viagem, CNHB válida, habilidade em vendas e morar em Montes Claros ou região. 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Ficou interessado? 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Essa vaga aí pode ser sua. E quem abre nosso segundo bloco de hoje é ele, Zé Felipe, com participação de Marcinho Sensação, cantando pra gente Revoada no Colchão.

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2: E chegaram do nosso quadro Canta Norte de Minas. E quem canta agora pra gente é nossa conterrânea aqui de Juramento, Jane Lopes, cantando pra gente Filme Triste.

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1: 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Confira como está o tempo agora.
2: Vamos conferir agora como anda o clima aqui no norte de Minas. Aqui no norte de Minas está fazendo 32 graus, não há previsão de chuva no momento, a umidade do ar está 20% e vento 8 km por hora. O clima aqui no norte de Minas é ensolarado, a máxima é de 32 graus e a mínima de 15.
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0: Benuto com participação especial de Panda cantou pra gente, Eu Duvido, sucesso aí que encerra mais um bloco do nosso Tarde da Gente. Bora pro comercial que daqui a pouquinho tem as notícias quentinhas dos famosos, é bem rapidão. São exatamente 4:01.
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0: Já estamos de volta e são exatamente 4h07. Chegou a hora de saber de tudo, né, que acontece aí no mundo dos famosos. Então, bora soltar nossa vinheta.
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0: E bora lá para nossa primeiríssima notícia de hoje. Zezé de Camargo, né, celebrou aí os 64 anos de idade com um novo jatinho. Zezé de Camargo decidiu aí comemorar os seus 64 anos de idade com um presente daqueles, viu? O novo jatinho executivo. A aeronave pode custar aí entre 14 milhões e 30 milhões de reais, dependendo aí do ano da fabricação, das horas de voo e da configuração do avião. O avião aí, né, comporta 6 lugares, né, a 8 passageiros, alcançando aí cerca de 764 km por hora em velocidade de cruzeiro e conta aí com cabine equipada, né, com assentos de couro, iluminação de LED, ar-condicionado. O novo brinquedo chegou no interior de São Paulo aí justamente durante as comemorações do seu aniversário. Pois é, pessoal, o Zezé de Camargo, né, resolveu aí se presentear com a aeronave avaliada em 30 milhões de reais, viu? E que presentão, né, gente, de aniversário. Ele merece, né, trabalhou aí a vida toda, né, desde quando eu acho que ele tinha 16 anos que ele começou a trabalhar aí como cantor. Então, merece demais, né, gente? E é bom aí, né, que ele vai poder ver a filha dele mais vezes, né? Então, bora agora escutar o Mirosmar, né, cantando pra gente, Serafim e seus dois filhos. E na sequência, ele cantando No Dia Que Eu Saí de Casa.

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1: E bora lá pra nossa última notícia de hoje. O motorhome aí gigante de Gustavo Lima já chegou à festa do peão em Barretos. Pois é, pessoal, Gustavo Lima já chegou aí, né, com sua estrutura própria, né, pra festa do peão em Barretos. O cantor levou um motorhome gigante aí pra ficar hospedado durante os dias de evento e viver aí de perto toda a movimentação do Parque do Peão. Nesse ano, né, Gustavo Lima foi escolhido aí pela terceira vez como embaixador da festa e terá presença aí em dose dupla no palco com shows marcantes para os dias 22 e 29 de agosto. A 71ª edição aí de Barretos, né, acontece aí de 20 a 30 de agosto. Pois é, gente, hoje já começa aí, né, a maior festa de rodeio da América Latina lá em Barretos, né? E o Gustavo Lima aí será o embaixador. E ele trouxe, gente, um trailer aí enorme, né, pra ele ficar hospedado, ele e a família dele. Com certeza aí, ele vai fazer história, viu? É o embaixador, né, bebê? Não tem como aí dar ruim. Então, bora ouvir agora o Gustavo Lima cantando pra gente Eu Não Iria. E na sequência, abre o portão que eu cheguei, porque ele chegou lá em Barretos, viu?
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1: É como é que é assim?

0: Lima, cantou pra gente Assunto Que Dói, sucesso aí que encerra a nossa notícia dos famosos de hoje. Agora bora falar com ele diretamente de Belo Horizonte. Boa tarde, Roberto Luiz.
1: Muito boa tarde pra você também, Aline. Boa tarde pra você, boa tarde pra seus amigos ouvintes do programa Tarde da Gente, da Rádio Net FM. Tudo bem com você?
0: Hoje eu não tô muito bem não, viu, Roberto? Meu Cruzeiro perdeu aí. E você, como é que você tá?
1: Ah, eu tô feliz porque o meu galo tá seguindo na Copa Sul-Americana, né?
0: Pois é, os atleticanos estão felizes aí, os cruzeirenses estão tristes, viu? Mas como é que tá o tempo por aí, Roberto?
1: Nossa, hoje muito calor, viu? Como nos últimos dias, né? A mínima registrada de madrugada amanhecer foi de 14 graus, a máxima seria de 31. Não chegamos a 31, não, mas até agora há pouco estávamos com 30. Agora estamos com 29, com sensação de 30, tempo ensolarado. O vento está 11 km por hora e a umidade relativa do ar em 23%.
0: Por aqui está fazendo 32 graus, viu, Roberto? A umidade do ar está 31% e vento 11 km por hora. Nossa máxima aí é 32, estamos nela, né? E a mínima é de 16. Aí você já pensa o calorzão que tá por aqui, viu? Roberto? Oi, Roberto?
1: Tô te ouvindo.
0: Ah, tá. Amanhã, Roberto, por aqui, nossa máxima vai ser de 34 e a mínima de 17.
1: E para sábado, sabe? 40% para 5 milímetros. Aí para domingo não tem chuva, aí para segunda-feira tem chuva.
0: Roberto, a ligação está picada. Pessoal, daqui a pouquinho a gente volta novamente aí com o Roberto Luiz. Bora pro comercial e daqui a pouquinho a gente volta. São exatamente 4h29.
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juramento, viu? 32 graus. Gente, é muito alta a temperatura, viu? E oportunidade de emprego. A empresa Magou de Semijoias aí está com oportunidade de emprego para vendedor externo. Essa é a oportunidade, né, de integrar aí o quadro da maior empresa de semijoias da América Latina. Pré-requisitos que tenha disponibilidade para viagem, CNHB válida, habilidade em vendas e morar em Montes Claros ou região. A empresa oferece veículo da empresa, despesas pagas, contratação via CLT e salário competitivo. Ficou interessado? Envie agora mesmo seu currículo para o WhatsApp, o DDD é o 38991-73-3295 ou DDD 38997-506924. Essa vaga aí pode ser sua, menino!

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1: Copa do Mundo Feminina 2027. Veja jogos do Brasil e calendário. A seleção brasileira feminina já conhece aí o caminho na nova Copa do Mundo Feminina 2027. A FIFA divulgou nesta quinta-feira, dia 20 de agosto, o calendário de jogos do Mundial, que será disputado aí no Brasil entre 24 de junho e 25 de julho de 2027. Como país sede, o Brasil será cabeça aí da chave do Grupo A e fará a abertura da competição no dia 24 de junho, no Maracanã, no Rio de Janeiro. 5 dias depois, em 29 de junho, a seleção joga na Neoquímico Arena, em São Paulo, e encerra aí a fase de grupos em 4 de julho, no Mané Garrincha, em Brasília. Os adversários serão conhecidos aí após o sorteio dos grupos. Se avançar até as quartas de final, a seleção deve jogar no Mineirão, em Belo Horizonte, dependendo da posição na chave. 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
2: E chega agora o nosso quadro Canta Norte de Minas. E quem canta agora pra gente é ele, natural lá de São Francisco, Guilherme Silva, cantando pra gente Sofrendo Calado.

0: 5 e 2. 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
13: Léo Magalhães canta agora pra gente Porto Seguro, são exatamente 5 e 7.
11: Léo Magalhães.

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1: Pessoal, chega agora do nosso quadro Almanac da Nirce. Vamos saber aí tudo o que aconteceu na data de hoje. Hoje, dia 20 de agosto, é o Dia Mundial aí do Combate ao Mosquito e Dia Nacional do Ciclista. Agora vamos conferir alguns fatos históricos que aconteceram na data de hoje. Guerra Irã e Iraque. Um cessar-fogo aí é acordado depois de quase 8 anos de guerra. 54 pessoas morreram quando um suicida detonou-se em uma festa de casamento na Turquia. Instituto Nacional de Pesquisas Espaciais do Brasil detecta mais de 100 mil incêndios florestais no país desde janeiro, sendo aí mais da metade deles concentrados na Amazônia. Fundação da Confederação Brasileira de Desportos, o CBD, entidade aí que antecedeu a Confederação Brasileira de Futebol, CBF. A NASA lança ação de espacial aí com destino ao planeta Marte. Pois é, pessoal, esse aí foi o nosso quadro Almanac da NIRCE de hoje.
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0: da gente aí, Adeus Solidão, sucesso que fecha mais um bloco do nosso Tarde da Gente. Bora pro comercial e daqui a pouquinho a gente volta. São exatamente 5:30.
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0: Já estamos de volta com o último bloco do nosso Tarde da Gente, são exatamente 5h36 e, pessoal, sábado, dia 22 de agosto, irá acontecer aí a Feira Livre em Juramento a partir das 7 horas da manhã na Praça Deputado Antônio Pimenta. Traga sua família e prestigie aí quem produz com dedicação e carinho para a nossa gente. E quem abre nosso último bloco de hoje são eles, Gilberto e Gilmar, cantando pra gente a música da saudade.

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1: Venha, que tiro abriu. O namoro pra nós aí. Beto Moreno, chapéu louco. Meu chapéu louco, louco. É. Oferece pra rapaz, Lenoir, Tordange e pra você, Naniste. Todos os pessoal de companhia. Obrigado.
2: Boa tarde, meu amigo Dil Abreu, que tá lá na escuta. Eu achei essa música aqui de Nando Moreno cantando Chapeludo, viu? Eu não achei meu chapéu louro, não, viu? Mas eu vou passar isso aqui pra você, meu amigo. E um abraço pra você, pra Soledade, pra toda a galera aí sintonizada.
3: Ela gosta demais do Chapeludo.

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1: Polícia localiza carro usado em fuga de homicídio e prende suspeito em Montes Claros. Um suspeito de envolvimento em um homicídio no bairro Santa Rita 2, em Montes Claros, nessa semana, foi encontrado em um matagal nas proximidades de onde estava o carro roubado, usado pelos criminosos na fuga. A Polícia Militar localizou o carro nessa quarta-feira, dia 19 de agosto, estacionado em uma rua do bairro Alterosa. Durante a verificação, foram encontrados um celular, uma carteira que pertencia aí ao dono do veículo. Enquanto aguardavam a remoção do automóvel, os policiais encontraram um homem com características físicas e roupas semelhantes às de um dos suspeitos do homicídio, identificados aí por imagens de câmera de segurança. Ao receber a ordem para que ficasse parado, o homem de 23 anos tentou fugir e dispersou aí dois celulares, dinheiro e uma porção de maconha. Ele foi contido e admitiu ter levado os outros envolvidos até o local do homicídio, mas negou ter efetuado os tiros contra a vítima. Levantamentos aí apontam que a possível, né, motivação do crime teria relação com uma disputa entre grupos criminosos rivais. 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
1: Tudo bem com vocês? Que coisa boa.

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encerrando o nosso tarde da gente de hoje, Amado Batista, com participação especial aí de Elias Wagner, cantou pra gente Sou Igualzinho a Você. Sucesso aí que foi a pedido da minha amiga Nilza Veloso e ela ofereceu pra Maicon. Um abraço aí pra todos vocês. Pois é, pessoal, nosso tarde da gente tá chegando ao fim, mas continuem ligadinhos aí que depois do comercial tem painel aqui na NIT.

0: São exatamente 6:01.
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7: Muito boa noite, meus amores. No ar, mais um painel comigo, Aline Soares. Trazendo aí o melhor da música, da informação do Norte de Minas no seu rádio. São exatamente 6h07. Quem abre nosso painel de hoje é ele, Zé Ramalho, cantando pra gente Mistérios da Meia-Noite.

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Uma tentativa de homicídio resultou na apreensão de drogas, dinheiro e dois celulares em Rio Pardo de Minas, no norte de Minas, ontem, quarta-feira, dia 19 de agosto. Essas e outras notícias você pode ver e rever em nosso site nirt.com.br.

O Instituto Federal do Norte de Minas Gerais está com inscrições abertas para a formação profissional em energia solar. Essas e outras informações você pode ver e rever em nosso site nirt.com.br.

Frio retorna no norte de Minas. A mudança começa com o chamado efeito pré-frontal, que mantém aí o calor e o tempo seco até quinta-feira. Essas e outras notícias você pode ver e rever em nosso site nirt.com.br.

0: E fechando o primeiro bloco do nosso painel de hoje, Zezinho Barros cantou pra gente Pé de Pano. Bora pro comercial e daqui a pouquinho a gente volta. São exatamente 6h29.
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0: Já estamos de volta com o último bloco do nosso painel. Lembrando que vocês podem participar aí através do nosso WhatsApp do 996-71049. São exatamente 6h34 e, pessoal, oportunidade de emprego. A empresa Magold Semijoias está aí com oportunidade de emprego para vendedor externo. É a sua oportunidade de integrar aí o quadro da maior empresa de semijoias da América Latina. Pré-requisitos que tenha disponibilidade para viagem, CNHB válida, habilidade em vendas e morar em Montes Claros ou região. A empresa oferece veículo da empresa, despesas pagas, contratação via CLT e salário competitivo. Ficou interessado? Envie agora mesmo o seu currículo para o WhatsApp, o DDD é o 38991-733295 ou o DDD 38997-506924. Essa vaga aí pode ser sua. E quem abre o nosso último bloco de hoje é ele, Cristiano Neves, cantando pra gente Carta no Quintal.

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A polícia militar prendeu um homem de 38 anos nessa semana depois de furtar objetos de um carro e fugir dos militares em alta velocidade pelas ruas de Montes Claros. 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

Pessoal, sábado, dia 22 de agosto, irá acontecer a Feira Livre em Juramento a partir das 7 horas da manhã na Praça Deputado Antônio Pimenta. Traga sua família e prestigie aí quem produz com dedicação e carinho para a nossa gente.

encontrada na manhã dessa quinta-feira, dia 20 de agosto, em Várzea da Palma, no norte de Minas. Essas e outras informações você pode ver e rever em nosso site, nirt.com.br.

Um suspeito de envolvimento em um homicídio no bairro Santa Rita 2, em Montes Claros, nessa semana, foi encontrado em um matagal nas proximidades de onde estava o carro roubado usado pelos criminosos na fuga. Essas e outras notícias você vê e revê em nosso site nirt.com.br.

0: Para que essa supercomputação? É para desenvolver vacinas e medicamentos. É para poder garantir antecipação das chuvas e secas. É para poder melhorar a produtividade da indústria brasileira. E em tudo isso, o IA vai nos ajudar. O supercomputador não serve apenas para fazer conta mais rápido. Ele serve para transformar problemas que levariam décadas para resolver coisas do dia a dia do povo brasileiro.
1: O supercomputador será instalado no Parque Tecnológico Augusto Severo, na Universidade Federal do Rio Grande do Norte. O estado foi escolhido devido ao grande potencial energético. A presidente do Conselho de Administração do Parque, Ângela Maria Paiva Cruz, explica o que a chegada do equipamento vai representar para a região.
2: A instalação do supercomputador no Rio Grande do Norte demonstra que a ciência brasileira se fortalece quando alcança diferentes territórios, mobiliza talentos e transforma conhecimento em oportunidades para a sociedade.
1: As ações integram o Plano Brasileiro de Inteligência Artificial. Também foi anunciado o início da estruturação de uma nuvem brasileira por meio de uma parceria entre os setores público e privado. O objetivo é criar uma alternativa nacional para armazenar e processar dados e sistemas, como explica Esther Dueck, ministra da Gestão e da Inovação em Serviços Públicos.
3: O serviço na nuvem ainda é prestado por uma empresa estrangeira. Tem uma chinesa e 5 americanas, mais ou menos. São 6 empresas no mundo que são capazes de operar um serviço de nuvem com todos os serviços que estão embutidos ali. O que a gente está fazendo aqui é que a gente quer criar uma capacidade nacional de fazer o serviço de nuvem.
1: Também foi anunciada cooperação tecnológica com empresas da China para desenvolver modelos de IA em língua portuguesa e capacitar 3 mil brasileiros em 5 anos. O Brasil fará ainda parceria com a Espanha para aumentar a capacidade brasileira de desenvolver chips. Reportagem Gabriela Noronha.
4: Atenção, motoristas de táxi e aplicativos interessados em comprar um carro.
5: O valor do financiamento para quem está cadastrado no Move Brasil aumentou de 150 para R$200 mil.
4: É o que determina a portaria publicada pelos Ministérios do Desenvolvimento, Indústria, Comércio e Serviços e do Ministério da Fazenda.
5: A nova portaria também inclui entre os veículos elegíveis os híbridos com diferentes combinações de fontes de energia, integrando motor elétrico e motor a combustão que utilize álcool, gasolina ou ambos.
4: A elevação do teto e a inclusão de outros veículos híbridos amplia a oferta, mantendo os critérios de sustentabilidade e eficiência energética, como explica Wallace Moreira, secretário de Desenvolvimento, Indústria, Inovação, Comércio e Serviços.
6: Atualizar esse valor para que os trabalhadores possam ter acesso a esses modelos de carros é fundamental. O taxista, ele consegue comprar um carro com preço acima de 150 mil e com descontos que ele tem fica abaixo de 150. Como o programa, ele contabiliza o preço que está na nota fiscal, o trabalhador de aplicativo fica numa desvantagem. Isso corrige ali e contribui para que esses trabalhadores possam comprar esses carros. Os critérios para acessar o programa continuam os mesmos, assim como os critérios de habilitação ao programa também não alteram.
5: Para solicitar adesão ao programa, acesse movebrasil.sistema.gov.br.
4: E Luciano, quem pretende comprar ou vender um carro usado vai poder agora fazer todo o processo por meio digital.
5: Uma nova resolução do Conselho Nacional de Trânsito autoriza a transferência de veículos de forma 100% eletrônica.
4: O procedimento vai reunir em uma única plataforma a assinatura do documento, a quitação de débitos e pagamentos de taxas.
5: Outra novidade é a modalidade de transferência custodiada, quando a liberação de recursos fica condicionada aos requisitos da transação.
7: A norma cria 3 modalidades de transferência de propriedade: convencional, eletrônica e eletrônica custodiada. Na modalidade eletrônica, as etapas do processo poderão ser realizadas digitalmente com integração ao Renavan, desde que seja feita a vistoria do veículo, entre outras exigências previstas. Quando estiver disponível, comprador e vendedor poderão realizar em um mesmo fluxo eletrônico etapas como o registro da negociação, a assinatura assinatura eletrônica da transferência, a consulta e o pagamento de débitos e taxas dos DETRANs estaduais e a conclusão da mudança de propriedade. Já na modalidade de transferência eletrônica custodiada, será possível manter em custódia o valor da negociação do bem durante a operação. Atualmente, a transferência de propriedade já conta com instrumentos digitais. Com a nova resolução, foram

0: Estabelecidas as condições para integrar essas etapas em um fluxo eletrônico vinculado ao Renavam. As operações também ficarão mais seguras com requisitos de segurança definidos pela norma, como autenticação individual e multifator, rastreabilidade, trilhas de auditoria e mecanismos de prevenção e detecção de fraudes. Daniele Popov para a Voz do Brasil.
1: A fiscalização de trânsito poderá usar agora novos equipamentos para detectar, além do consumo de álcool, também o uso de drogas pelos motoristas.
2: A mesma resolução do Conselho Nacional de Trânsito, que atualizou a Lei Seca, estabeleceu ainda algumas mudanças nos procedimentos para testar os condutores.
1: Esse teste será feito em uma triagem inicial, com equipamentos mais sensíveis, e em caso positivo, em uma segunda etapa com o bafômetro.
2: O secretário nacional de trânsito, Adroaldo Catão, conversou comigo e Mariana Jungmann mais cedo e explicou o que muda e o que permanece igual na fiscalização sobre o consumo de álcool e drogas. Acompanhe.
3: Secretário Adroaldo Catão, seja muito bem-vindo à Voz do Brasil. Vamos falar dessa atualização sobre as regras da Lei Seca, que foram aprovadas recentemente. O que o senhor destaca como mudanças mais importantes?
4: Olha, eu destaco dois pontos importantes. Primeiro, isso que você falou bem, é uma atualização, né? A Lei Seca está completando aí 18 anos de muito sucesso e era o momento de fazer algumas modificações no âmbito da resolução do contrato. Ou seja, tudo que está na lei, no Código de Trânsito, permanece, tá? O que a gente fez foi atualizar alguns procedimentos. E aí eu destaco dois pontos. O primeiro é o seguinte, o cidadão que for abordado inicialmente, ele agora vai poder fazer uma espécie de pré-teste, uma triagem, né? Isso facilita também o trabalho dos policiais, dos agentes. Por quê? Porque o cidadão que vai fazer aquele teste inicial, ele somente se for detectado algum indício de álcool, né, nesse primeiro teste, é que ele vai ser encaminhado ao uso do etilômetro oficial, que é esse que vai gerar, de fato, uma eventual penalidade. Isso facilita o trabalho também das polícias, evita filas, né, congestionamentos. Esse é um tipo de procedimento que, inclusive, algumas polícias já utilizam, tá? Mas isso não estava previsto na norma, isso gerava alguma insegurança jurídica. Então, a gente fez essa atualização, que é justamente para dar segurança jurídica, tanto para o cidadão quanto para o agente. Isso também permite que haja um tempo, né, entre o primeiro teste e um eventual segundo teste, para aqueles casos que muitas vezes geravam, inclusive, algumas manchetes sensacionalistas na imprensa, dizer assim, olha, o cidadão usou enxaguante bucal, vai aparecer álcool na boca, e a gente sabe que não é bem assim, porque esse álcool ele não permanece na boca muito tempo. Então, o tempo entre fazer um primeiro teste e um segundo será suficiente para tirar qualquer dúvida, né? Porque o objetivo, obviamente, da Lei Seca não é pegar quem usa enxaguante bucal, mas sim quem bebeu e está dirigindo e, portanto, pode ter a sua capacidade de dirigir alterada. E o segundo ponto que eu destaco é a previsão dos equipamentos que têm sido chamados popularmente de drogômetros, né? Que são equipamentos que visam a detectar o uso de outras substâncias, que é a expressão que o Código de Trânsito utiliza. Tem o álcool e tem outras substâncias que também podem causar dependência e alteração da capacidade psicomotora. Então, a previsão desses equipamentos dá também segurança jurídica para que, a partir de agora, o Inmetro possa certificar esse tipo de equipamento que, a partir daí, vai poder ser utilizado também nas operações Lei Seca para detectar não só o álcool, mas também essas outras substâncias que também levam a um risco, né? Dirigir tendo usado drogas ou usado esse tipo de substância, obviamente, leva a um risco à sociedade.
2: Secretário, as novas normas também prevêem que o agente de fiscalização deverá registrar pelo menos dois sinais observados que confirmem a alteração da capacidade psicomotora do condutor. Antes, só o teste de alcoolemia era usado. Qual a importância desse registro adicional se já tem o bafômetro?
4: Não, na verdade, não é um registro adicional. É um ou outro. O que é que acontece? Você pode usar já era assim, tá? Isso é importante dizer. Hoje, já está previsto na lei que o agente ele pode detectar comportamentos que mostrem que o cidadão está com seu comportamento alterado, né? Pelo uso de drogas ou álcool, mesmo que ele se recuse ao uso do bafômetro, do etilômetro ou, no caso agora, do chamado drogômetro. O que a resolução fez foi dar mais procedimento, mais clareza, para evitar contestações posteriores na justiça. Então, isso dá mais transparência também e aumenta a capacidade do Sistema Nacional de Trânsito de aferir esses dados, né? Isso também é muito importante. Então, é obrigatório agora que se coloque pelo menos dois comportamentos alterados, para que isso seja mais explicitado, mais transparente. Mas continua como é hoje, basta o uso do etilômetro ou, no caso agora, quando houver o equipamento, o uso do chamado drogômetro. Essa situação acontece quando o agente, mesmo diante da recusa, detecta que há um comportamento claramente indicando o uso de álcool ou de outras substâncias.
3: E houve mudanças aí, secretário, em relação aos procedimentos quando o condutor se recusa a fazer o bafômetro ou continua como era antes, mesmo se recusando, ele vai sofrer as penalidades?
4: Continua exatamente como era antes, não mudou nada nisso aí, a lei continua valendo, tá? Não houve nenhuma modificação, ou seja, se o cidadão se recusar, seja ao usar o etilômetro ou outro equipamento, ele vai responder pela recusa, que é uma infração específica, que é aquela que lhe dá multa de quase R$3.000 e lhe submete a uma suspensão da sua CNH. Então, realmente, é um procedimento que continua do jeito que está hoje, e o cidadão tem que saber que ele pode, obviamente, se recusar, mas se ele se recusar, ele está sujeito a esse tipo de infração. Lembrando que mesmo que ele se recuse, e além de levar multa, se ele tiver com comportamentos que demonstrem que ele está embriagado ou sob uso de outras substâncias, também continua a responsabilidade do agente de, detectando que isso aconteceu, enquadrá-lo eventualmente, se for o caso, também como crime.
2: Então, secretário, não muda nada em relação às obrigações e direitos dos condutores, né? A resolução não estabelece nenhum novo tipo de infração, certo?
4: Certo, exatamente, não muda a infração continua a mesma, a infração está prevista no Código de Trânsito. O que a resolução faz é isso, atualizar procedimentos, dar mais segurança jurídica e prever a possibilidade de certificar os chamados equipamentos drogômetros, os chamados drogômetros, equipamentos para aferir a presença de outras substâncias que estão no momento da abordagem atrapalhando a capacidade psicomotora do agente e impedindo a sua direção mais segura.
3: Muito bem, nós conversamos com Adroaldo Catão, secretário nacional de trânsito. Muito obrigada, secretário, por sua entrevista aqui à Voz do Brasil.
4: Eu que agradeço.
1: O fenômeno climático El Niño pode afetar diferentes áreas do país, com reflexo nas chuvas, na agricultura e até no abastecimento de energia.
2: Por isso, o setor elétrico também reforça o planejamento para se antecipar aos possíveis impactos do fenômeno e reforçar a segurança no fornecimento de energia.
1: As estratégias foram discutidas durante um evento promovido pela Agência Nacional de Energia Elétrica, ANEEL.
5: O risco de eventos climáticos extremos coloca o planejamento como uma das prioridades para o setor elétrico. A preocupação é reduzir os impactos de um possível El Niño intenso sobre o sistema, especialmente nas regiões mais vulneráveis, como explica Sandoval Feitosa, diretor-geral da Agência Nacional de Energia Elétrica, a ANEEL.
6: Projeções internacionais da Administração Nacional Oceânica e Atmosférica dos Estados Unidos estimam elevada probabilidade, mais de 90%, de um El Niño muito forte para ocorrer entre outubro e dezembro de 2026, reforçando a necessidade de preparação antecipada.
5: Para aumentar a segurança do sistema, o Comitê de Monitoramento do Setor Elétrico aprovou a antecipação de 1,8 gigawatts de capacidade. Essa quantidade pode abastecer mais de 1,5 milhão de residências ou alimentar grandes complexos industriais e cidades de grande porte. As distribuidoras de energia planejam investir cerca de R$20 bilhões na modernização das redes, enquanto o Operador Nacional do Sistema Elétrico, ONS, lançou um portal para acompanhar diariamente a evolução do fenômeno. No norte, a ANEEL também antecipou recursos para a compra e a estocagem de combustível antes da redução do nível dos rios. Para o secretário nacional de Energia Elétrica do Ministério de Minas e Energia, João Daniel Cascalho, a atuação conjunta é fundamental para enfrentar o cenário.
7: É isso que fortalece o setor, a atuação coordenada, preventiva, antecipada e com ações efetivas. Por isso que, quando eu vejo aqui um painel com geração, transmissão, distribuição, Agência de Águas, Defesa Civil, Agência Nacional de Energia Elétrica, eu vejo que é assim que a gente atua de uma forma coordenada com ações efetivas.
5: A articulação do Ministério de Minas e Energia com a ANEEL, a Agência Nacional de Águas e a Defesa Civil inclui ainda leilões de potência, monitoramento por satélite para prevenção e combate a queimadas e medidas relacionadas à vazão de Belo Monte. Reportagem Luciana Colares de Holanda.
2: Vamos continuar falando aí, Luciana, sobre energia, dessa vez dentro de casa, economia dentro de casa.
1: Pois é, Luciana, na hora de comprar eletrodomésticos, por exemplo, existe uma etiqueta em formato de lâmpada nas cores preta e amarela.
2: É o selo Procel, uma referência para quem busca economia na conta de luz e mais eficiência energética.
1: Os detalhes você vai ouvir agora na reportagem de Márcia Fernandes.
8: O selo Procel de economia de energia ajuda a identificar produtos com maior eficiência energética. Ele é concedido aos equipamentos classificados pelo Inmetro na categoria A, que é a nota máxima concedida pelo Instituto, e indica aparelhos mais econômicos. Como explica o diretor do Departamento de Informações, Estudos e Eficiência Energética do Ministério de Minas e Energia, Sérgio Aire Moraes.
9: Uma espécie de medalha. Eu sei que, ao adquirir um determinado equipamento com o selo Procel, dentre todos os equipamentos classificados como A, ele é mais eficiente. Então, eu estou no topo da categoria. Então, cumpre esse papel de informar o cidadão que aquele determinado equipamento tem um reconhecimento, um mérito maior de eficiência.
8: O selo funciona como um indicativo para os consumidores que buscam economia na conta de luz. O biólogo Sinomar Fonseca foi com a família a uma loja em Brasília procurar uma geladeira e uma máquina de lavar e levou em conta o consumo de energia na hora da compra.
10: Eu sempre olho e tomo cuidado de entender, né, o que está sendo a mensagem que está sendo passada. E os selos, eles têm um indicativo, né, para mostrar esse consumo. Tento sempre escolher o melhor consumo.
8: Podem levar o selo outros produtos, como lâmpadas, ar-condicionado, ventilador, televisões e eletrodomésticos em geral. O selo Procel estende-se também às edificações, para indicar aquelas que oferecem melhor desempenho energético e economizam mais, como explica Sérgio Aire Moraes, do Ministério de Minas e Energia.
9: Ela tem que ser eficiente nos seus sistemas de iluminação, de ar-condicionado, e a própria estrutura envoltora da edificação, piso, parede, teto, elas têm que apresentar um melhor desempenho. Aí sim, passa a ter uma autorização de exibir essa placa do selo Procel na entrada da edificação.
8: Antes de receberem o selo, os produtos passam por testes e avaliações técnicas em laboratórios. Vale lembrar que, além da diferença na conta de luz, produtos e edificações que trazem o selo Procel têm menores custos de operação e manutenção e contribuem para um uso mais racional dos recursos naturais, já que consomem menos energia para realizar a mesma função. Reportagem Márcia Fernandes.
2: Produtores rurais, pesquisadores e consumidores contam agora com uma plataforma para acompanhar preços de alimentos e previsão de safras.
1: A Companhia Nacional de Abastecimento, a Conab, lançou uma nova versão do Portal das Informações, que reúne em um único endereço mais de 80 painéis e serviços agropecuários.
2: O gerente de dados e inteligência da Conab, Herbert Filgueiras, explica o impacto dessa modernização do serviço.
11: A reformulação do portal nasceu assim, com o objetivo de democratizar o acesso aos dados e informações que a Conab produz, né? E às vezes esses dados ficavam pulverizados, né? E difícil de encontrar. A gente consolidou diferentes ambientes distintos, modernizamos as interfaces de acesso com o objetivo de fortalecer o processo de governança da informação de dados, né?
1: Acesse a plataforma em Portal de Informações, tudo junto sem cedilha e tio, .conab.gov.br.
2: Celular. celular, redes sociais e inteligência artificial já fazem parte da rotina de crianças e adolescentes.
1: E com tantos desafios no ambiente digital, professores também precisam estar preparados para orientar os estudantes sobre segurança, privacidade e uso responsável da tecnologia.
2: Uma formação gratuita e online oferece ferramentas para ajudar os educadores a levar esse debate para a sala de aula.
12: O uso excessivo de celulares, redes sociais e inteligência artificial por crianças e adolescentes desafia pais e professores. Para ajudar a orientar os jovens no mundo conectado, o Ministério da Educação e a SaferNet Brasil, com apoio do Governo do Reino Unido e da Meta, oferecem a segunda edição do curso gratuito Segurança e Cidadania Digital em Sala de Aula. A formação online é voltada para educadores das redes pública e privada. Com 40 horas, o curso aborda temas como tempo de tela, cyberbullying, proteção de dados e fake news, como explica a coordenadora-geral de Educação Digital do MEC, Ana Dalfabro.
13: Ele trata de temas sobre segurança e privacidade na internet. A gente sabe, né, a crescente violência que as crianças têm sofrido dentro do ambiente digital. Então, um curso super importante para esse público. Fala também sobre a necessidade de empatia, respeito nas redes, né, nessa convivência hoje dentro do mundo digital. Então, de fato, um curso muito útil para os professores hoje, dado o dia a dia deles em sala de aula. Curso é todo online, os professores conseguem fazer no seu ritmo, né, hora que funciona melhor para parar e conseguir se dedicar a uma formação. Então, bem mão na massa.
12: Para fazer o curso, acesse o site avamec.mec.gov.br, faça o login com sua conta gov.br e busque por Segurança e Cidadania Digital em Sala de Aula, segunda edição. Depois, basta clicar em inscrever-se e começar as aulas. Reportagem Gilberto Evangelista.
1: Profissionais que ainda não têm curso superior ou que possuem graduação em área diferente daquela que atuam podem concorrer a bolsas integrais de licenciatura pelo PRILEI, um programa de formação inicial e continuada de professores.
2: Podem concorrer também a bolsas integrais de licenciatura aqueles que tiveram bom desempenho no Enem.
1: As bolsas são oferecidas por universidades federais, estaduais e instituições privadas sem fins lucrativos que participam do programa.
2: Para aderir ao PRILEI, as instituições privadas de educação superior devem acessar o Sistema Integrado de Monitoramento, Execução e Controle em cimec.mec.gov.br.
1: E essas foram as notícias do Governo Federal.
2: Uma realização da Secretaria de Comunicação Social da Presidência da República.
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2: Fique agora com as notícias do Poder Judiciário e do Congresso Nacional. Boa noite.
1: Boa noite, até amanhã.
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16: STF encerra amanhã julgamento da denúncia contra ex-deputados estaduais Rodrigo Bacelar e TH Joias do Rio de Janeiro.
17: STJ reafirma que envio de pornografia pela internet pode configurar importunação sexual.
16: Caixa Econômica Federal vai ter de pagar horas extras à bancária que não era obrigada a registrar ponto.
17: Boa noite, eu sou o Arthur Filho.
18: E eu sou Walter Lima.
17: A primeira turma do Supremo Tribunal Federal aceitou denúncia contra o ex-presidente da Assembleia Legislativa do Rio, Rodrigo Bacelar, e o ex-deputado estadual Tiago Raimundo dos Santos Silva, conhecido como TH Joias.
16: O julgamento acontece em sessão virtual da primeira turma, que termina amanhã, mas todos os votos já foram apresentados.
17: Eles são acusados de obstrução de investigação em um caso que envolve o vazamento de informações sigilosas da Operação Zargum, que investigava a atuação do Comando Vermelho e conexões com agentes públicos no Rio de Janeiro.
16: Bacelar e TH Joias são acusados de repassar informações sigilosas sobre a operação contra criminosos.
17: Crime de importunação sexual também pode ser praticado pela internet sem que haja contato direto.
16: Esse entendimento foi reafirmado pelo STJ. Fátima Uchoa.
18: Um homem enviou imagens íntimas a várias vítimas. Ele foi condenado por perseguição e importunação sexual a 4 anos e meio de reclusão em regime inicial semiaberto, mas o Tribunal de Justiça do Rio de Janeiro avaliou que o crime de importunação exigiria contato físico. No entanto, a 5ª turma do STJ restabeleceu a condenação do homem por entender que tal delito pode ser cometido por meio de recursos tecnológicos, sem que haja contato físico entre o criminoso e a vítima. Segundo o relator ministro Joel Ilan Paciornik, o crime de importunação sexual pode ser caracterizado pelo simples envio de fotos ou vídeos pornográficos sem o consentimento da vítima, o que foi verificado nessa ação penal.
17: A Caixa Econômica Federal vai ter de pagar horas extras a uma bancária que não era obrigada, por regra interna, a registrar o ponto.
16: A 7ª turma do TST decidiu que essa condição não afasta a obrigação da empresa de controlar a jornada. Samanta Flor.
19: A bancária afirmou que trabalhava das 8 da manhã às 8:30 da noite. A Caixa disse que ela cumpria jornada menor e que, por ser considerada funcionária que exerce um cargo de confiança, o registro de ponto era opcional. Mas o banco não apresentou os controles de jornada. Para a 7ª turma do TST, nessa situação, vale a suposição de que o horário informado pela trabalhadora é verdadeiro. A decisão foi unânime.
17: Justiça estabelece medidas para reforçar controle sobre mineração na APA do Tapajós, no Pará.
16: Decisão atende a pedidos feitos pelo Ministério Público Federal. Sabrine Menezes.
20: Com a sentença, se torna obrigatória a autorização prévia do ICMBio para iniciar o processo de lavra. Apenas o título minerário, concedido pela Agência Nacional de Mineração, não é mais suficiente. A Justiça também aprovou um acordo entre o MPF e o ICMBio que amplia a fiscalização e a proteção da unidade de conservação. A ação foi ajuizada pelo MPF em 2024, após identificar problemas na comunicação e na articulação entre os órgãos responsáveis pela regulação da mineração e pela proteção ambiental da APA.
17: Tribunal Superior Eleitoral proíbe Pablo Marçal de usar recursos oficiais para a campanha.
16: Decisão foi tomada na sessão desta quinta-feira e vale até o julgamento do mérito do registro de candidatura de Marçal. Guilherme Firmino tem mais informações.
21: O plenário do TSE deferiu tutela de urgência e proibiu Pablo Marçal de usar recursos públicos na campanha eleitoral. Marçal também foi vetado de participar da propaganda eleitoral gratuita no rádio e na televisão e de debates. No processo, o Ministério Público Eleitoral alega que Pablo está inelegível até 2032 e que não cumpriu o prazo mínimo de 6 meses de filiação ao PRTB para disputar as eleições. A decisão dessa quinta não antecipa o julgamento de registro de candidatura de Pablo Marçal, que ainda vai ser julgado pela Justiça.
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17: A você, uma boa noite.
16: E até amanhã.
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22: Eu sou Humberto Pinheiro e estes são os destaques de hoje do Jornal do Senado, que começa agora. Aumento de acidentes com motociclistas de aplicativos gera resposta do Senado. 7 organizações internacionais vão acompanhar as eleições de outubro no Brasil. Projeto torna obrigatória a orientação vocacional para jovens em medidas socioeducativas. Boa noite. O número de acidentes envolvendo motociclistas em atividade profissional cresceu 34,92% entre 2023 e 2025, segundo dados do Ministério Público do Trabalho. Diante desse cenário, projetos em análise no Senado propõem mudanças nas regras da atividade, incluindo a adoção de seguros obrigatórios e alterações nas exigências para a obtenção da Carteira Nacional de Habilitação. O repórter Douglas Castilho traz os detalhes.
23: Elvis Macedo, garçom morador do Rio de Janeiro, se dirigia da Zona Sul Carioca à cidade vizinha Niterói quando a moto que o levava se chocou com um carro, causando traumatismo craniano e a ruptura do fêmur. Elvis relatou sua experiência e chamou atenção para a observação no hospital de casos semelhantes ao seu.
0: Eu fiquei numa ala onde havia mais ou menos umas 20 pessoas que tinham o mesmo problema que o meu, se acidentaram de moto. E eu acho que esse assunto das motos por aplicativo devem ser discutidos mais nos meios políticos, que deve haver algum tipo de lei.
23: A percepção de Elvis é amparada por dados do Ministério Público do Trabalho, que demonstram que o crescimento nas notificações de acidentes de trabalho com motos aumentou 34,92% entre os anos de 2023 e 2025. Diante desse cenário, senadores apresentaram nos últimos anos projetos de lei regulamentando a profissão e garantindo mais segurança aos motoristas. Um deles obriga as empresas de tecnologia a fornecerem seguro de acidentes pessoais para os seus entregadores. Outro texto prevê a necessidade de um motociclista ter sua carteira de habilitação com a observação de que exerce atividade remunerada, o que gera novas obrigações ao piloto. Ambos os projetos aguardam votação nas comissões.
22: Democratizar o acesso aos investimentos e incentivar o pequeno investidor são objetivos de projeto de lei pronto para ser votado na Comissão de Educação. De autoria da senadora Jussara Lima, do PSD do Piauí, a proposta cria a Semana Nacional do Pequeno Investidor, na segunda semana de outubro, com ações de educação financeira, como seminários, palestras e debates. Segundo o texto, a iniciativa busca ampliar o conhecimento sobre finanças pessoais e estimular decisões baseadas em informações confiáveis. Para o senador Flávio Arnes, do PSB do Paraná, a medida também pode contribuir para reduzir golpes contra pequenos investidores. E a Comissão de Constituição e Justiça analisa o projeto de lei que torna obrigatória a orientação vocacional para adolescentes que cumprem medidas socioeducativas. A proposta já recebeu parecer favorável na Comissão de Educação. A reportagem é de Bruno Lourenço.
3: O projeto de lei inclui testes de aptidões, interesses e habilidades nos programas de atendimento socioeducativo. A regra valerá tanto para jovens que cumprem medidas em regime de semi-liberdade, quanto para aqueles que se encontram internados. A proposta já passou pela Comissão de Educação e Cultura, quando a senadora Tereza Leitão, do PT de Pernambuco, destacou que a capacitação profissional é essencial para afastar os jovens do crime.
4: A escolarização e a profissionalização do adolescente em conflito com a lei são, portanto, pilares desse sistema, pois funcionam como instrumento de ressocialização e de construção de projetos de vida que afastem um jovem da reincidência infracional.
3: Depois da CCJ, o texto vai ao plenário do Senado.
22: Nas redes sociais, a liberdade de expressão convive diariamente com a circulação de informações falsas e discursos de ódio. Encontrar um equilíbrio entre garantir o direito de se manifestar e combater conteúdos que podem causar danos foi o desafio discutido pelos senadores na Comissão de Educação. Durante a audiência, foi apresentado o programa Senado Verifica, um canal de interação do Senado com o cidadão para a checagem de informações publicadas em qualquer meio de comunicação. Repórter Rodrigo Rezende.
6: O senador Paulo Paim, do PT do Rio Grande do Sul, afirmou que discutir limites para o conteúdo publicado nas redes sociais envolve também o debate sobre liberdade de expressão e censura.
24: Defendemos a liberdade de expressão, que é um direito fundamental. O que precisamos é de um ambiente em que as pessoas possam debater, divergir, defender suas posições, sem transformar o outro no inimigo.
6: Frederico Franco Alvim, representante da Assessoria Especial de Enfrentamento à Desinformação do Tribunal Superior Eleitoral, ressaltou que as redes sociais podem prejudicar a democracia ao destacar determinados temas em relação a outros.
25: O fato é que a gente também tem dentro das redes sociais uma realidade deturpada, porque a realidade, a complexidade da realidade não cabe num feed de rede social.
6: Maria Laura Soares e Silva, jovem senadora do estado do Rio de Janeiro, afirmou que a velocidade de mudança das tecnologias exige iniciativas rápidas.
26: A inteligência artificial, em questão de 2-3 anos, avançou de forma inexplicável. E hoje é um realismo surreal, onde você nem consegue mais identificar o que é verdade e o que não é.
6: Durante a audiência, foi apresentado o programa Senado Verifica, um canal de interação do Senado com o cidadão destinado à checagem de informações publicadas em qualquer meio de comunicação.
27: Eleições 2026.
22: O Tribunal Superior Eleitoral confirmou que pelo menos 7 organizações internacionais vão acompanhar as eleições de 2026 no Brasil. OEA, União Europeia e Parlasul estão entre as entidades convidadas para acompanhar a preparação, a votação e a apuração. Repórter Pedro Pincer.
5: Foram convidadas oficialmente a Organização dos Estados Americanos, a União Europeia, a Liga dos Estados Árabes, a Rede dos Órgãos Jurisdicionais e de Administração Eleitoral dos Países de Língua Portuguesa, a União Interamericana de Organismos Eleitorais e a Rede Mundial de Justiça Eleitoral, além do Parlasul. O presidente do TSE, ministro Nunes Marques, reafirmou a segurança e a credibilidade dos sistemas e dos processos eleitorais brasileiros.
7: O Brasil tornou-se, ao longo das últimas décadas, uma referência mundial na realização de eleições. A vanguarda entre as democracias representativas contemporâneas é resultado da contínua e paulatina construção de um processo eleitoral eficiente, ancorado em normativos modernos e em sistemas tecnológicos capazes de garantir a transparência, a segurança e a credibilidade das eleições.
5: Na prática, as missões de observação eleitoral são tidas como pilares de confiança pública. Os relatórios independentes produzidos pelas comitivas avaliam a integridade dos sistemas e o cumprimento da legislação, sugerindo melhorias contínuas.
22: E você conhece o termo afroconveniência? É quando uma pessoa branca se declara negra para obter algum tipo de vantagem, como reserva de vagas nas universidades, por exemplo. Mudanças na declaração de cor de candidatos desde a aprovação de cotas para campanhas reacenderam o debate sobre a afroconveniência no contexto eleitoral. Quem explica é a repórter Marcela Diniz.
8: Dados preliminares do Tribunal Superior Eleitoral mostram que as candidaturas negras são maioria nas eleições de 2026, representando 49,9% do total. O aumento do número de pessoas que se declaram pretas ou pardas pode estar relacionado à maior identificação racial. Mas essa autodeclaração nem sempre corresponde à experiência de sofrer racismo ou à percepção das desigualdades sociais relacionadas à raça. Nesse contexto, aparece o conceito de afroconveniência, usado para descrever casos em que uma pessoa se declara negra para obter benefícios de políticas afirmativas como as cotas raciais. O senador Paulo Paim, do PT do Rio Grande do Sul, lembra que desde a emenda constitucional 133 de 2024, os partidos políticos devem destinar no mínimo 30% de recursos dos fundos eleitoral e partidário para candidaturas de pessoas pretas e pardas. É aí que a afroconveniência aparece como estratégia de campanha.
9: Muitos que nunca se identificaram como negro passam, a partir desse momento, a assumir uma negritude, entre aspas, para que eles tenham direito a um financiamento maior para a sua campanha e também mais espaço na televisão. Você está tirando um percentual daqueles que realmente sofreram o preconceito nesse país.
8: De 2022 a 2026, 786 candidatos mudaram sua declaração de cor junto ao TSE. A maioria transitou de branco para pardo.
22: Com edição de Paulo Groba e trabalhos técnicos de João Lira, o Jornal do Senado fica por aqui. Acompanhe agora as notícias da Câmara dos Deputados. Boa noite e até amanhã.
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11: Projetos de lei ampliam o alcance do benefício de prestação continuada.
13: Comissões debatem limites para reajustes anuais nas alíquotas do IOF.
11: Parlamentares defendem políticas para combater a violência de gênero.
27: Boa noite. Carol D'Artora, do PT do Paraná, defende o avanço de proposta em debate na Câmara que criminaliza a misoginia. A deputada também apresentou projetos para ampliar o enfrentamento no ambiente digital, com punição a grupos organizados que financiam conteúdos de ódio contra as mulheres.
11: Carol D'Artora destaca que suas propostas também tratam da combinação entre misoginia e racismo nas redes sociais. A parlamentar afirma que esse recorte é necessário para proteger especialmente mulheres negras, mais expostas a crimes de ódio no ambiente digital.
27: A Lei Maria da Penha completou 20 anos em 7 de agosto. Jaque Rocha, do PT do Espírito Santo, considera que a legislação mudou o enfrentamento à violência contra as mulheres, ao criar mecanismos de proteção e ao responsabilizar os agressores.
11: De acordo com Jaque Rocha, a violência contra mulheres e meninas também ganhou novas formas, inclusive no ambiente digital. Por isso, a deputada defende a aprovação do projeto que criminaliza a misoginia como forma de ampliar a proteção contra discursos de ódio e violência.
27: Daniela do Vaguinho, do Republicanos do Rio de Janeiro, enaltece os 20 anos da Lei Maria da Penha. A deputada ressalta, porém, que os números de feminicídios e de casos de violência doméstica mostram que ainda há desafios a enfrentar.
11: Daniela do Vaguinho defende o fortalecimento da rede de proteção com mais delegacias especializadas, centros de atendimento e casas de acolhimento. Ela também destaca a importância da prevenção e da educação para evitar que a violência contra a mulher aconteça.
27: Maria do Rosário, do PT do Rio Grande do Sul, alerta para os riscos de violência e abuso contra crianças e adolescentes nas plataformas digitais. Ela defende o cumprimento do ECA digital e a responsabilização das empresas diante de conteúdos que estimulem violência e automutilação.
11: Maria do Rosário também apoia a suspensão das transmissões ao vivo da plataforma Discord no Brasil e afirma que é preciso fortalecer a proteção de crianças e adolescentes nas redes. Ela defende ainda o apoio às famílias e às escolas para prevenir esses riscos.
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2: Saúde.
27: A Câmara aprovou diretrizes para o atendimento no SUS de mulheres na menopausa. A repórter Paula Bittar acompanhou a votação.
12: A Comissão de Constituição e Justiça da Câmara aprovou uma proposta que cria diretrizes no Sistema Único de Saúde para a atenção integral à saúde de mulheres no climatério e na menopausa. O climatério é a transição entre a fase reprodutiva e a não reprodutiva da vida da mulher. Já a menopausa ocorre após 12 meses sem menstruação. Estudos do Ministério da Saúde mostram que o climatério está associado a sintomas físicos e psíquicos, como ondas de calor, distúrbios do sono, alterações do humor, osteoporose e maior risco cardiovascular. A relatora da medida na comissão, deputada Tabata Amaral, do PSB de São Paulo, ressaltou que aproximadamente 29 milhões de brasileiras estão no climatério, período de transição hormonal da mulher que pode começar por volta dos 40 anos, com casos também de menopausa precoce ainda antes disso. Ela destacou que, embora não seja uma doença, a menopausa pode afetar significativamente a saúde física, mental, sexual, metabólica e cardiovascular das mulheres, além de comprometer sua qualidade de vida, permanência no mercado de trabalho e geração de renda. A proposta aprovada estabelece que o SUS deve oferecer ações educativas e de conscientização, exames e medicamentos e atendimento integral e multiprofissional. O texto também prevê incentivo a pesquisas, produção de dados e monitoramento em parceria com estados e municípios. A proposta cria ainda o Dia Nacional de Conscientização sobre a Menopausa, a ser celebrado em 18 de outubro. O projeto, que cria diretrizes no SUS para a atenção integral à saúde de mulheres no climatério e na menopausa,

0: raça, deficiência e condição social.
1: Benedita da Silva também propõe ações para promover um envelhecimento saudável, com mais acesso à saúde, cultura, esporte, educação e lazer. Ela sustenta que é preciso garantir não apenas mais anos de vida, mas qualidade de vida, participação social e respeito aos idosos.
2: Previdência.
0: Projeto de bacelar do PV da Bahia cria um auxílio transitório para o cuidador principal de pessoa que recebeu o benefício de prestação continuada. Pela proposta, o auxílio será pago por um ano no valor de meio salário mínimo após a interrupção do benefício com a morte do dependente.
1: Segundo Bacelar, a medida busca amparar mães e cuidadores que deixaram o mercado de trabalho para se dedicar aos cuidados de familiares. O projeto também prevê o reconhecimento do período dedicado ao cuidado para fins de aposentadoria.
0: Heloísa Helena, da Rede do Rio de Janeiro, propõe a criação da Renda Universal de Cidadania para pessoas com deficiência, sem exigência de comprovação de renda. A ideia, segundo ela, é superar as limitações do benefício de prestação continuada e criar um modelo que fortaleça a proteção social.
3: Hoje no Brasil, infelizmente, para que se tenha acesso ao BPC, é preciso que a família não seja pobre, ela esteja à beira da miséria humana, por causa da vinculação a um quarto de salário. Então, nós entendemos que as pessoas que têm alguma deficiência, seja caracterizada como deficiência física, transtorno psíquico, mental, transtorno do espectro autista ou qualquer um outro, ele tenha direito a esse benefício.
1: Heloísa Helena conclui que a mudança pode ampliar a dignidade, a autonomia e a segurança econômica. Ela explica que, se aprovada, a renda básica de cidadania deve ser implementada de forma gradual e sustentável, como instrumento de apoio à sobrevivência e à inclusão social.
2: Justiça.
0: Lucas Redecker, do PSD do Rio Grande do Sul, afirma que novas investigações sobre fraudes no INSS reforçam suspeitas discutidas durante a comissão parlamentar de inquérito que apurou descontos indevidos de aposentados. O legislador critica a rejeição do relatório da CPI.
1: Lucas Redecker cobra a responsabilização dos envolvidos no esquema investigado, além da recuperação dos recursos desviados. O parlamentar avalia que, apesar de os aposentados terem sido ressarcidos, é necessário avançar nas punições para evitar a impunidade.
2: Trabalho.
0: A Câmara aprovou uma regulamentação para as profissões de agentes indígenas de saúde e de saneamento. A repórter Paula Bittar acompanhou a votação.
4: A Comissão de Constituição e Justiça da Câmara aprovou uma proposta que regulamenta as profissões de agente indígena de saúde e de agente indígena de saneamento. Segundo o texto aprovado, para exercer as funções, o profissional deverá ser indígena, residir na área da comunidade de atuação, ter idade mínima de 18 anos, dominar a língua da comunidade e conhecer os costumes e sistemas tradicionais de saúde do povo indígena. Será exigida ainda a conclusão do ensino fundamental e de curso de qualificação específico definido pelo Ministério da Saúde. O agente indígena de saúde atuará na prevenção de doenças e na promoção da saúde das populações indígenas. As ações serão domiciliares ou comunitárias, individuais ou coletivas, seguindo as diretrizes do SUS. Os agentes devem atuar para prevenir doenças, monitorar a saúde dos indígenas, prestar primeiros socorros e mobilizar as comunidades. Já o agente indígena de saneamento trabalhará com a mesma finalidade, atuando especificamente em saneamento básico e ambiental. Entre as atribuições dele estão o monitoramento e a manutenção de sistemas de saneamento e ações de saneamento para prevenir doenças. A relatora na comissão, deputada Lídice da Mata, do PSB da Bahia, ressaltou a relevância dessa proposta.
5: É um projeto que já estava aqui na comissão há algum tempo, que trata do reconhecimento dos agentes de saúde indígena. Esse é um projeto que diz respeito ao acesso à saúde da população, daqueles que mais precisam, especialmente da nossa população indígena. Tem interesse do Ministério da Saúde para que fosse aprovado, mas principalmente o interesse dessa casa em aprovar projetos que são projetos de origem nos nossos deputados.
4: A proposta que regulamenta as profissões de agente indígena de saúde e de agente indígena de saneamento já pode seguir ao Senado, a menos que haja recurso para votação antes pelo plenário da Câmara. Da Rádio Câmara, de Brasília, Paula Bittar.
2: Agricultura.
1: Zé Neto, do PT da Bahia, apresentou o projeto.

0: que amplia o acesso de cooperativas de agricultura familiar a financiamentos para a instalação de sistemas de geração de energia renovável. A proposta busca reduzir custos e estimular o uso de fontes como solar e eólica no campo.
1: O que nós queremos é, já existe o projeto 1228 que prevê 10% dos recursos do BNDES com juros bem plausíveis, para que esses juros mais baixos atendam os pequenos e microempreendedores do campo da agricultura familiar. E nós estamos estendendo isso com o nosso projeto, que é o projeto 3066, que ele visa exatamente trazer também para esse foco as cooperativas de agricultura familiar. Nós precisamos fortalecer as cooperativas.
2: De acordo com Zé Neto, o financiamento com juros mais baixos pode ampliar a geração de energia limpa no campo. Ele acredita que a medida pode beneficiar especialmente produtores das regiões norte e nordeste do país, onde há grande potencial para a geração de energia solar.
3: Economia.
0: Comissão da Câmara aprova projeto que limita aumentos do IOF. Entenda na reportagem de Silvia Munhato.
4: A Comissão de Desenvolvimento Econômico da Câmara aprovou projeto que fixa novos tetos para as alíquotas do Imposto sobre Operações Financeiras, o IOF, além de criar limites para eventuais aumentos de alíquotas. O deputado Maurício Marcon, do PL do Rio Grande do Sul, relator do texto, foi favorável à medida.
5: Então o IOF, ele é o imposto regulatório, ele foi criado, né, para a gente ver o rastreio do dinheiro, mas não ser arrecadatório. E o governo hoje tem usado esse imposto para arrecadar. Então a gente coloca um limite nesses aumentos que o governo pode fazer justamente para tentar trazer segurança jurídica para quem quer investir no Brasil.
4: Pela proposta, o aumento máximo anual do IOF sobre operações de crédito seria de 70%, para operações cambiais de 100%. Na discussão do texto na comissão, o deputado Helder Salomão, do PT do Espírito Santo, foi contrário às mudanças, por entender que elas alterariam o cenário atual, resultando em perda de arrecadação sem uma necessária compensação. A proposta que fixa novos tetos para o IOF e cria limites para futuros aumentos será analisada agora pela Comissão de Finanças e Tributação. Da Rádio Câmara de Brasília, Silvia Munhato.
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3: Relações Exteriores.
2: Welter, do PT do Paraná, apoia o combate à disseminação de fake news, lembrando que a desinformação representa uma ameaça à democracia. O deputado também critica o que considera interferência externa no debate político e eleitoral brasileiro.
0: Ao fazer um balanço positivo da economia, Welter cita a geração de empregos, o controle da inflação, o aumento da renda e a redução das desigualdades. O parlamentar também menciona os investimentos do governo federal em saúde, educação e infraestrutura.
2: Jandira Fegali, do PCdoB do Rio de Janeiro, critica a postura do governo dos Estados Unidos em relação ao Brasil. Ela afirma que a retomada de uma política que busca subordinar a América do Sul aos interesses norte-americanos representa uma ameaça à soberania dos países da região.
0: Jandira Fegali alerta para possíveis interferências indevidas no processo eleitoral por meio das redes digitais, com questionamentos sobre as urnas eletrônicas. A parlamentar defende uma reação institucional que preserve a independência do Brasil e o funcionamento da democracia.
3: Meio ambiente.
2: Alguns métodos de alimentação de animais utilizados para produzir iguarias causam sofrimento aos bichos. Por isso, uma lei já sancionada pela Presidência da República, depois de aprovada nas comissões da Câmara, proíbe a produção e a sua comercialização no Brasil. Saiba mais na reportagem de Maria Neves.
10: Aprovado na Comissão de Constituição e Justiça da Câmara dos Deputados, o projeto que proíbe a produção e a venda de alimentos produzidos por meio de alimentação forçada de animais. Um exemplo de produto resultante da alimentação forçada de animais é o foie gras, nome dado ao fígado gordo de pato ou ganso, que é uma iguaria francesa. Como explica o deputado Áureo Ribeiro, do Solidariedade do Rio de Janeiro, que foi relator do texto em uma das comissões da Câmara, o processo pode causar doenças e levar à morte precoce do animal.
11: A alimentação forçada é uma prática extremamente cruel. Funciona com a introdução de tubos na garganta das aves para aumentar artificialmente o fígado do animal. Nós estudamos o tema e vimos que isso provoca sofrimento intenso e aumenta muito a mortalidade dessas aves.
10: Quem descumprir a nova lei pode receber como punição detenção de 3 meses a 1 ano e multa. Essa pena está prevista na Lei dos Crimes Ambientais, que também estabelece outras sanções administrativas para quem maltrata animais. Pelo texto aprovado, a proibição abrangerá tanto os produtos vendidos na forma natural quanto os enlatados. Da Rádio Câmara de Brasília, Maria Neves.
3: Comissões.
0: Chico Alencar, do PSOL do Rio de Janeiro, defende projeto que condiciona a liberação das chamadas emendas PIX à aprovação prévia de um plano de trabalho. Autor da matéria, ele explica que o objetivo é ampliar o controle sobre esses repasses diretos a estados e municípios.
2: Chico Alencar também ressalta que a proposta cria mecanismos de rastreamento dos recursos, prestação de contas e uso de conta bancária específica. O deputado argumenta que as medidas podem evitar desvios após auditorias apontarem irregularidades na aplicação do dinheiro.
3: Esporte.
0: Luiz Lima, do Novo do Rio de Janeiro, comemora a aprovação de projeto que torna permanente a lei de incentivo ao esporte, eliminando a necessidade de renovação periódica do benefício fiscal. Com o autor da proposta, o deputado avalia que a medida dá mais estabilidade aos projetos esportivos.
12: A lei de incentivo do esporte é a oportunidade que a gente tem de empresas, pessoas jurídicas ou pessoas físicas, destinarem um percentual todo ano que pagaria em relação a tributo federal para o governo federal, puder destinar para entidades que pleiteiam a lei de incentivo junto ao Ministério do Esporte. Agora é perene, é para sempre. Há 20 anos a gente já tem a lei de incentivo do esporte em atividade no nosso país, e você garantir a perenidade igualando a cultura foi muito satisfatório para a política esportiva e para o brasileiro que gosta e ama esporte.
2: Luiz Lima ressalta que a lei de incentivo ao esporte beneficia projetos nas áreas competitiva, educacional, de inclusão e de reabilitação. Ele defende equiparar o percentual destinado por empresas, atualmente em 3%, ao previsto para o setor cultural, com o objetivo de acelerar a execução das iniciativas.
0: Termina agora o Jornal Câmara dos Deputados, produzido pela Rádio Câmara, com trabalhos técnicos de Everson Urani e apresentação de Val Monteiro e Márcio Aquilissardi. Boa noite.
2: A Voz do Brasil volta amanhã. Boa noite.
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13: Oito horas.
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1: Oito e seis. 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
5: Boa noite, ouvintes queridos. Está começando agora o Lua de Mel. Das 8 até a meia-noite, vamos juntos levar muita música apaixonada, emoção e boas lembranças para embalar a sua noite. Fique na nossa sintonia e aproveite cada momento com a gente. E para dar início, vem aí Tate MC High, Sports Car.

nova mulher é o tema escolhido para marcar a mudança da personagem Tonha, vivida por Ioná Magalhães, depois que ela volta de uma viagem a São Paulo. Simone, uma nova mulher.

Alô, você que está na sintonia do Lua de Mel. Muito obrigado pelo carinho da audiência. Um abraço especial para todos os apaixonados que estão curtindo essa noite com a gente.

0: Você está curtindo o melhor da música romântica aqui no Lua de Mel, levando amor, emoção e saudade para sua noite. Na sequência tem mais sucessos apaixonados para embalar o seu coração. Fique com a gente.
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2: 8 e 31.
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2: 8 e 34.
0: Estamos de volta com mais um bloco especial do Lua de Mel. E para começar em grande estilo, vamos ouvir Yes Timur.

Um grande abraço para você que não perde o programa Lua de Mel e faz dessa noite ainda mais especial. Continue ligadinho porque tem muita música boa vindo por aí.

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0: Seguimos juntinhos na sua sintonia, espalhando romantismo e boas lembranças através da música. Daqui a pouquinho tem mais um grande sucesso que marcou histórias de amor.
1: 8 e 58.
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1: 9 e 1.
0: Seguimos com mais um bloco apaixonado aqui no Lua de Mel. E agora vem aí Wind of Change, Scorpions.